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1: Checa. Tasmania.
2: Te digo.
1: Julio Castro.
2: Que te quiero. Bueno.
1: That's right, mami.
2: Seguir como.
1: Para que lo sepa.
2: No.
3: Checa.
2: Oye.
3: Tasmania. Gringo.